0: Fabiano Piuba, a ferramenta inédita busca organizar, dar visibilidade e fortalecer a circulação do livro em todo o país.
1: Ele já traz em tempo real a atualização dos eventos cadastrados, nós estamos hoje com 416, você pode buscar inclusive por estado, né, e buscar o detalhamento do que é cada festival ou feira de livro, e tem um cadastro seu evento literário. Eu digo que o cadastro, na verdade, é uma espécie de um RG, né? É um RG literário desses eventos. Cada evento literário tem sua identidade própria e a gente está ali aprimorando as nossas políticas públicas também.
0: Ainda segundo o secretário, o mapa dos eventos literários do Brasil é um dos instrumentos da política nacional e do Plano Nacional do Livro e Leitura. A nova plataforma pode ser acessada na página do Ministério da Cultura na internet, no endereço www.gov.br/cultura. Reportagem Gabriela Noronha.
2: E essas foram notícias do Governo do Brasil.
3: Uma realização da Secretaria de Comunicação Social da Presidência da República.
2: Com produção da empresa Brasil de Comunicação.
3: Fique agora com o Minuto do TCU e em seguida com as notícias do Poder Judiciário do Congresso Nacional. Uma boa noite.
2: Boa noite para você e até amanhã.
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7: Participação do Poder Judiciário na Voz do Brasil completa 30 anos.
8: STJ define que Tribunal do Júri deve julgar tenente-coronel da Polícia Militar de São Paulo acusado de feminicídio.
7: Senado põe em votação nome de desembargadora para compor o Tribunal Superior do Trabalho.
8: Boa noite, eu sou Marcela Luiz.
7: E eu sou Walter Lima.
8: Nesta quarta-feira, 29 de abril de 2026, a participação do Poder Judiciário na Voz do Brasil completa 30 anos. São 5 minutos diários com as notícias mais importantes do Supremo Tribunal Federal e de outros tribunais.
7: A primeira edição do programa, em 1996, trouxe uma entrevista exclusiva com o então presidente do STF, ministro Sepúlveda Pertence, que falou sobre a importância de aproximar o judiciário da sociedade brasileira.
8: Desde então, o objetivo tem sido democratizar a informação com linguagem simples sobre as decisões e as atividades judiciais que impactam diretamente a vida das pessoas em todas as partes do país, das comunidades ribeirinhas até os grandes centros urbanos.
7: Este ano, a participação do Judiciário na Voz do Brasil ganhou uma novidade com a exibição em formato audiovisual pela TV Justiça.
8: O gabinete do ministro Alexandre de Moraes, do Supremo Tribunal Federal, divulgou um novo balanço com dados atualizados sobre a apuração, o julgamento e a execução das penas relacionadas aos atos antidemocráticos de 8 de janeiro de 2023.
7: As penas aplicadas variam conforme a gravidade das condutas, podendo alcançar 27 anos e 3 meses de prisão. Marcelo Della Libera.
9: Todas as ações penais já tiveram sentença proferida, totalizando 1.402 pessoas responsabilizadas. Compõe esse número 29 réus dos núcleos principais da organização criminosa, 402 condenados por crimes graves e 419 por infrações menos graves, além de 552 casos que foram resolvidos por meio de acordos de não persecução penal, firmados com confissão dos investigados. O levantamento indica que 190 pessoas permaneceram presas, o equivalente a 10,12% do total de réus. Entre as prisões definitivas, predomina o regime fechado com 111 casos.
10: Caberá ao Tribunal do Júri da Justiça Comum de São Paulo julgar a ação que apura a morte de uma policial militar atribuída ao marido, tenente-coronel da Polícia Militar.
7: A decisão é do ministro Reinaldo Soares da Fonseca, do Superior Tribunal de Justiça. Fátima Uchoa.
11: Geraldo Leite Rosa Neto foi denunciado por suposta prática de feminicídio qualificado e fraude processual. Pela investigação, ele teria simulado uma cena de suicídio. O ministro Reinaldo Soares da Fonseca aplicou o entendimento da terceira sessão do STJ, segundo o qual crimes dolosos contra a vida praticados por militares só se submetem à justiça militar quando há vínculo direto com a atividade castrense e com a tutela da hierarquia e da disciplina. E para o relator, esse caso se trata de feminicídio em contexto de relação conjugal conflituosa com motivação de violência doméstica e de gênero sem nexo funcional suficiente com a atividade militar.
10: Senado põe em votação o nome de desembargadora baiana para compor o Tribunal Superior do Trabalho.
7: Margarete Rodrigues defendeu a ética e a honestidade como princípios básicos para a função. Rocine Gomes.
12: Com mais de 30 anos dedicados à Justiça do Trabalho, a baiana Margarete Rodrigues Costa será a 12ª mulher a assumir o cargo no TST. Por mais de uma vez, ela atuou no tribunal como desembargadora convocada, ou seja, já exerceu temporariamente funções equivalentes à de um ministro. Margarete Rodrigues vai ocupar a vaga deixada pelo ministro Aloísio Corrêa da Veiga, que se aposentou em setembro de 2025. A data da posse ainda não foi divulgada. A primeira mulher a ser empossada como ministra do TST foi Kinea Simini, em 1990.
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10: Uma boa noite.
7: E até amanhã.
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15: Eu sou Humberto Pinheiro e estes são os destaques de hoje do Jornal do Senado que começa agora. Plenário rejeita a indicação de Jorge Messias ao cargo de ministro do STF. Em sabatina na CCJ, indicado fala sobre aborto, 8 de janeiro e ativismo judicial. Comissão cria campanha Julho Laranja para conscientizar sobre os cuidados com a saúde bucal infantil. Boa noite. Por 42 votos contrários e 34 a favor, o Senado Federal rejeitou a indicação do advogado-geral da União, Jorge Messias, para o cargo de ministro do Supremo Tribunal Federal. Messias precisava de pelo menos 41 votos favoráveis para ocupar a vaga no STF, decorrente da aposentadoria do ministro Luiz Roberto Barroso. Mais cedo, em uma reunião que durou quase 9 horas, a Comissão de Constituição e Justiça sabatinou e aprovou, por 16 votos a 11, a indicação de Jorge Messias para o STF. Messias respondeu às perguntas de senadores sobre aborto, 8 de janeiro, fraudes no INSS, censura e ativismo judicial. Repórter Bruno Lourenço.
16: O advogado-geral da União, Jorge Messias, foi questionado por senadores sobre a atuação da AGU na invasão de prédios públicos de 8 de janeiro. Ele disse que a advocacia não tem função criminal, apenas de defesa do patrimônio da União. A respeito de derrubada de resolução do Conselho Federal de Medicina, que proibiu o aborto mesmo previsto em lei em gestações acima de 22 semanas, Messias afirmou que, pessoalmente, discorda da interrupção da gravidez. E o parecer da AGU foi estritamente técnico.
17: Agora a gente precisa olhar também com humanidade. Há uma mulher há uma criança, há um adolescente, há uma vida. É por isso que a lei estabeleceu hipóteses muito restritas de excludentes da ilicitude. E isso há décadas. Jorge

0: Messias defendeu ainda as ações da advocacia contra entidades acusadas de fraudes no INSS, inclusive a do irmão do presidente Lula, sobre procedimento da AGU em desfavor de pessoas que se manifestaram contrariamente ao PL da misoginia na internet, disse que erros podem acontecer e não é vergonha voltar atrás, como fizeram em relação a jornalistas, e que a retirada de posts de cidadãos foi feita pelas próprias plataformas.
1: Não há qualquer problema em revisar condutas, em ajustar os rumos.
0: Atualmente, no cargo de advogado-geral da União, Jorge Messias foi procurador da Fazenda, consultor jurídico e secretário da Casa Civil, além de ter doutorado e publicações na área do direito.
2: O plenário do Senado aprovou a indicação de Tarciane Linhares Aguiar Machado para o cargo de defensora pública-geral. Também foi aprovada no colegiado a indicação da juíza Margarete Rodrigues Costa para o Tribunal Superior do Trabalho, na vaga aberta com a aposentadoria do ministro Aloísio Silva Correia da Veiga. Os senadores já aprovaram durante a sessão plenária as indicações de Márcio Barra Lima e de Olaf Schmidt para compor o Conselho Nacional do Ministério Público. Também foram confirmadas as indicações de 5 novos membros do Conselho Nacional de Justiça: Ilan Presser, Andréa Cunha Esmeraldo, Kátia Magalhães Arruda, Paulo Regis Machado Botelho e Noêmia Aparecida Garcia Porto. A Comissão de Assuntos Sociais aprovou a criação do Julho Laranja para conscientização sobre a saúde bucal infantil. O objetivo é ampliar o acesso à informação sobre problemas ortodônticos em crianças. Repórter Patrícia Oliveira.
3: O projeto aprovado na Comissão de Assuntos Sociais cria o Julho Laranja como mês de conscientização sobre a importância do exame ortodôntico anual em crianças de 6 a 12 anos. Segundo o autor, deputado Júlio César Ribeiro, do Republicanos do Distrito Federal, as alterações bucais, como dentes desalinhados, nessa faixa etária, podem afetar a saúde física, o desenvolvimento emocional e o desempenho escolar das crianças. A relatora, senadora Damares Alves, do Republicanos do Distrito Federal, também destacou os casos de baixa autoestima, exclusão social e distúrbios do sono.
4: A antecipação do diagnóstico e o tratamento adequado dessas condições contribuem não apenas para o desenvolvimento físico-psicológico adequado das crianças, mas também para a melhoria de indicadores de saúde coletiva em consonância com as diretrizes da Organização Mundial da Saúde.
3: Aprovado em caráter terminativo na Comissão de Assuntos Sociais, o projeto segue agora para a sanção presidencial.
2: A Comissão de Desenvolvimento Regional aprovou a criação da Rota Turística da Serra da Capivara, no Piauí, com sítios arqueológicos com mais de 50 mil anos. Repórter Henrique Nascimento.
5: A Comissão de Desenvolvimento Regional aprovou a criação da Rota Turística da Serra da Capivara, no Piauí. A proposta organiza um percurso por municípios da região do parque, reconhecido pela Unesco como Patrimônio Cultural da Humanidade, por seus sítios arqueológicos com mais de 50 mil anos. O relator, senador Marcelo Castro, do MDB do Piauí, destacou o potencial turístico da rota.
6: A criação de rotas turísticas oficiais fortalece a atividade econômica local, atrai investimentos, promove a geração de emprego e renda e contribui para a valorização do patrimônio histórico, cultural e ambiental brasileiro.
5: Se não houver recurso para a votação no plenário, o projeto que cria a rota turística da Serra da Capivara, no Piauí, seguirá para a sanção presidencial.
2: O senador Jorge Seif, do PL de Santa Catarina, criticou a utilização de estruturas utilizadas por pescadores artesanais na praia de Naufragados, em Florianópolis. Segundo ele, a ação afetou famílias que há décadas dependem da pesca para subsistência, especialmente no período em que acontece a safra da tainha. O parlamentar argumentou ainda que a demolição prejudicou também o turismo, a economia e a segurança local.
7: É importante deixar claro que não eram construções irregulares, genéricas, eram ranchos de pesca, não eram invasões, eram décadas de uso daqueles espaços para pesca de subsistência. A demolição dessas estruturas não destruiu apenas construções, desorganizou uma cadeia produtiva inteira, fragilizou a economia local e criou riscos sociais, inclusive de segurança, para quem frequentava a região.
2: O senador Wellington

0: Fagundes, do PL de Mato Grosso, comemorou a aprovação do projeto de lei que cria uma universidade federal no estado. A proposta, que segue para a Câmara dos Deputados, autoriza o governo federal a transformar o campus da Universidade Federal de Mato Grosso, localizado em Sinop, na Universidade Federal da região norte de Mato Grosso. Wellington Fagundes também afirmou que a proposta não compromete recursos de outras universidades, mas amplia investimentos federais na educação.
1: O que nós precisamos é preparar a nossa juventude. A juventude, hoje, o que ela quer? Oportunidade. E hoje, nesse mundo globalizado, com a comunicação chegando de forma muito veloz, muito forte, é importante que nós tenhamos a nossa juventude e o trabalhador preparado.
0: O Sinal e a Ferrogrão. Reis ainda anunciou a realização de audiências públicas para discutir a construção de um novo porto privado no litoral norte do Rio Grande do Sul, afirmando que a iniciativa pode gerar empregos, ampliar investimentos e fortalecer a economia do estado.
2: Toda a parte norte do estado, a Serra Gaúcha, vai estar beneficiada com essa importante obra, que não tem um real de dinheiro público. É totalmente privado, que ele se paga, porque é um grande investimento de um grande ativo importante para aquela região.
0: O senador Plínio Valério, do PSDB do Amazonas, destacou a decisão da Justiça Federal do Estado, que suspendeu por 70 dias os processos de licitação para o asfalto da BR-319, considerado uma via estratégica para a ligação terrestre da região com o restante do país. Ao argumentar que entraves legais e institucionais dificultam a execução de projetos estruturantes na Amazônia, o parlamentar afirmou que o asfaltamento é essencial para garantir mobilidade, integração regional e melhores condições de vida para a população local.
1: Ninguém desenvolve nesse planeta sem estradas e sem rodovias. Ninguém. E querem que a gente fique esperando.
0: Com trabalhos técnicos de João Lira, o Jornal do Senado fica por aqui. Acompanhe agora as notícias da Câmara dos Deputados. Boa noite e até amanhã.
3: Jornal Câmara dos Deputados. Câmara garante recursos permanentes para financiar assistência social.
4: Comissão que vai analisar fim da escala de trabalho 6x1 é instalada.
3: Plenário cria política para pessoas com epidermólise bolhosa no SUS.
4: Boa noite. Os deputados aprovaram a criação de uma política de atenção integral para pessoas com epidermólise bolhosa. Saiba mais sobre a doença com o repórter Marcelo Lache.
5: A Câmara dos Deputados aprovou o projeto que cria uma política de atenção integral para pessoas com epidermólise bolhosa no Sistema Único de Saúde. A proposta também institui uma pensão especial mensal no valor de um salário mínimo. O benefício será vitalício, individual e não poderá ser acumulado com outros benefícios federais semelhantes. A epidermólise bolhosa é uma doença rara que provoca feridas graves na pele, exige cuidados constantes e pode limitar a rotina dos pacientes. Por isso, o texto aprovado garante acesso a consultas, exames, medicamentos curativos e atendimento domiciliar quando necessário. A proposta apresentada pelo deputado Saulo Viano, do MDB do Amazonas, e outros parlamentares, também determina que pessoas com essa doença terão direito a diagnóstico precoce, tratamento contínuo e acompanhamento por equipe multidisciplinar no SUS, o Sistema Único de Saúde. Relator do projeto, o deputado Fred Costa, do PRD de Minas Gerais, argumentou que a medida amplia a proteção do Estado a pessoas que enfrentam uma condição rara e incapacitante. Segundo ele, a proposta garante não só apoio financeiro mínimo, mas também organiza o atendimento de saúde de forma mais completa e humanizada, considerando as necessidades específicas dos pacientes e de suas famílias.
6: Para conhecimento de vocês, sabe quanto seria o ideal o tratamento mensal para epidermólise bolhosa? R$ 30 mil, já que esses pacientes, além daquilo que citei anteriormente, precisam de trocar de curativo permanentemente, e alguns dos produtos por eles utilizados são importados e de custo alto.
5: O projeto prevê ainda apoio em saúde mental para pacientes e familiares. Não tem cura, mas tem tratamento.

0: doença que, embora não tenha cura, tenha tratamento. E a inspiração desse projeto foi através do menino Gui, do Rio de Janeiro, que convive com a doença de epidermólise bolhosa e que é apenas um retrato dessa doença que acomete tantos pacientes de todo o Brasil.
1: O projeto, que cria uma política de atenção integral e institui pensão para pessoas com epidermólise bolhosa, seguiu para análise do Senado. Rádio Câmara de Brasília, com informações de Daniele Lessa, Marcelo Larcher.
2: Saúde. Charles Fernandes, do PSD, destaca um investimento de 77 milhões de reais do governo da Bahia na ampliação do Hospital Geral de Guanambi. O deputado aponta que a unidade atende mais de 50 municípios da região e deve ganhar 70 novos leitos.
3: Charles Fernandes informa que a ampliação prevê 10 leitos de UTI adulta e 10 leitos de UTI pediátrica. Ele também destaca o trabalho dos profissionais do hospital e avalia que os novos serviços devem reduzir a necessidade de transferências para a capital, Salvador.
2: Ismael, do PL catarinense, denuncia a tentativa de grupos contrários às comunidades terapêuticas de deslegitimar decisões no Conselho Nacional de Políticas sobre Drogas. Ele critica conselheiros que abandonaram o plenário de votações ao perceberem que seriam derrotados.
3: Ismael reafirma seu apoio às mais de 2.000 entidades que acolhem dependentes químicos. Segundo o parlamentar, o trabalho voluntário dessas comunidades supre lacunas do Estado no acolhimento e na recuperação de pessoas com dependência química.
2: Pastor Marco Feliciano, do PL de São Paulo, acusa a esquerda de ser contraditória ao defender animais contra maus tratos e, por outro lado, apoiar o aborto no Brasil. O deputado afirma repudiar maus tratos, mas questiona a prioridade do tema nos debates na Câmara.
3: Pastor Marco Feliciano cita a sistolia fetal, procedimento usado em abortos legais para interromper os batimentos cardíacos do feto antes de sua retirada do útero, para dizer que existe mais proteção legal a animais do que a nascituros no país. Ele defende a ampliação da proteção à vida desde a concepção.
2: Previdência. Jorge Araújo, do PP da Bahia, reclama de restrições impostas pelo INSS para pedidos de aposentadoria, pensão e benefício de prestação continuada. O deputado avalia que a medida, criada para reduzir filas, tem dificultado o acesso de trabalhadores a benefícios a que têm direito.
3: Jorge Araújo denuncia as longas esperas por respostas que provocam a reapresentação de solicitações e acabam punindo os cidadãos pela má gestão do sistema. Ele sugere a realização de mutirões para reduzir as filas, tornando mais eficiente o atendimento à população mais vulnerável.
2: Educação. Professora Luciene Cavalcante, do PSOL, manifesta apoio à greve da Rede Municipal de Ensino de São Paulo. A deputada critica a prefeitura por oferecer reajuste abaixo da inflação, parcelado em 2 vezes, e por reduzir salários de profissionais afastados por problemas de saúde.
3: Professora Luciene Cavalcante também se solidariza com servidores do município de Louveira, que reivindicam reposição salarial e valorização profissional. Ela cobra o cumprimento de leis que reconhecem trabalhadoras de creches na carreira do magistério e garantem pagamentos retroativos à categoria.
2: Desenvolvimento regional. Paulão, do PT, denuncia falhas no abastecimento de água em municípios de Alagoas, relatando que moradores enfrentam períodos sem fornecimento, mesmo com a cobrança regular nas contas. Ele ressalta que a situação tem gerado insatisfação e dificuldades para a população.
3: Ao criticar o modelo de privatização do saneamento em Alagoas, Paulão afirma que o serviço não tem atendido às necessidades dos consumidores. O parlamentar também cobra maior atuação dos órgãos de fiscalização para garantir qualidade e evitar cobranças indevidas.
2: Vavá do Avante denuncia a falta de saneamento básico e água tratada nos vales do Jequitinhonha e Mucuri, em Minas Gerais. Ele cobra medidas urgentes do governo estadual, dos órgãos reguladores e das empresas para sanar o problema que afeta a saúde e a vida da população.
3: Vavá sustenta que os lucros e a distribuição de dividendos das empresas contrastam com a situação crítica das comunidades. O deputado defende um plano emergencial com metas e responsabilização dos culpados pelo problema.
2: Joseildo Ramos, do PT, destaca avanços na infraestrutura da Bahia após sucessivas gestões estaduais com ênfase na ampliação.

0: Ação da malha rodoviária e na interiorização dos serviços de saúde. Segundo ele, a criação de policlínicas e unidades especializadas ampliou o acesso da população ao atendimento.
1: O parlamentar também ressalta investimentos na educação, especialmente na expansão do ensino em tempo integral e na modernização das escolas. Para Joseildo Ramos, essas iniciativas têm contribuído para melhorar a qualidade de vida e ampliar oportunidades para os baianos.
0: A cidade de Uberaba recebe mais uma edição da Exposebur, que acontece até o dia 3 de maio. Emidio Madeira, do PL de Minas Gerais, destaca a relevância de eventos relacionados ao agronegócio para a economia e para a projeção internacional do setor.
1: Emidinho Madeira conta que será um dos homenageados no evento deste ano em reconhecimento ao apoio dado a projetos voltados ao desenvolvimento rural. Ele enfatiza a importância das parcerias e afirma que as ações têm contribuído para ampliar a produtividade e fortalecer o agronegócio.
2: Votação.
0: O plenário da Câmara concluiu a votação da PEC que garante gasto obrigatório com
3: assistência social. A proposta foi aprovada em segundo turno com 444 votos favoráveis e 12 contrários. A medida obriga o governo federal, estados e municípios a aplicarem no mínimo 1% da receita corrente líquida no Sistema Único de Assistência Social, o SUAS, responsável por serviços como atendimento em centros de referência e acolhimento de famílias em situação de vulnerabilidade. Receita corrente líquida é o total arrecadado com impostos, descontados gastos com repasses obrigatórios, pagamento de previdência dos servidores e do Fundo da Educação Básica, o Fundeb. A proposta original foi apresentada pelo ex-deputado Danilo Cabral e depois aprovada por uma comissão especial que definiu o prazo de 2 anos para o governo federal atingir a vinculação de 1% da receita com assistência social. No início de abril, quando a proposta foi aprovada em primeiro turno pela Câmara, acordo feito a pedido do governo estendeu o período de transição para 3 anos, isso em relação ao governo federal. Já estados e municípios terão que aplicar 1% da receita assim que a emenda à Constituição for promulgada pelo Congresso. O texto que inclui gastos mínimos com assistência social na Constituição foi criticado pelo deputado Luiz Lima, do Novo do Rio de Janeiro. Segundo ele, vinculação de gastos obrigatórios tira a liberdade dos gestores públicos e não significa melhoria no auxílio à população carente.
4: Os 3 países no mundo que mais investem em assistência social, Japão, Estados Unidos e Suécia, baseados em políticas públicas e consenso político, não em vinculação rígida constitucional. Olha, o Brasil, votando dessa maneira, ele vai contra o que há de melhor em assistência social, principalmente a Suécia.
3: O relator da proposta na comissão especial, o deputado André Figueiredo, do PDT do Ceará, defendeu a obrigatoriedade dos gastos em assistência social. Segundo ele, essa área é a primeira a sofrer cortes quando há necessidade de controlar os gastos públicos. André Figueiredo disse que em 2030 o gasto com assistência social será 4 vezes maior que o atual. De acordo com o relator, hoje 1% da receita corrente líquida equivale a 15,2 bilhões de reais, sendo que esse ano foram previstos apenas 3,9 bilhões para assistência social no orçamento.
5: Estamos falando em recursos que são vultosos para que nós possamos ter a estruturação de uma política assistencial nos estados e municípios, e para isso foi garantida a descentralização, para isso foi mantido e garantido a implantação gradual. Então teremos 0,3% em 2027, 0,5% em 2028, 0,75% em 2029 e 1% da receita corrente líquida no ano de 2030, atingindo aí um patamar minimamente digno.
3: O texto aprovado inclui ainda na Constituição a garantia de renda mínima para famílias em situação de pobreza. A proposta de emenda à Constituição que garante recursos permanentes para o financiamento da assistência social seguiu para análise do Senado. Rádio Câmara de Brasília, Antônio Vital.
2: Justiça.
1: Carlos Jordi, do PL do Rio de Janeiro, protesta contra a indicação de Jorge Messias ao Supremo Tribunal Federal, por entender que ele não preenche os requisitos constitucionais exigidos para o cargo.
0: Carlos Jordi ainda repudia decisões tomadas por Messias como advogado-geral da União. O parlamentar cita, por exemplo, o parecer favorável da AGU à assistolia fetal, método considerado cruel pelo deputado para abortar bebês, mesmo após 5 meses de gestação.
1: Na opinião de Luiz Lima, do Novo do Rio de Janeiro, a indicação de

0: A voz de Messias para o STF é baseada em amizade e militância política.
1: Luiz Lima acusa Jorge Messias de ser omisso à frente da Advocacia Geral da União durante as irregularidades no INSS. O deputado também menciona rumores sobre a liberação de 12 bilhões de reais em emendas parlamentares para viabilizar a aprovação do nome no Senado.
0: Sérgio Turra, do PP do Rio Grande do Sul, também critica a indicação do advogado-geral da União, Jorge Messias, para a vaga de ministro do Supremo Tribunal Federal.
1: Sérgio Turra cobra a responsabilidade dos senadores na análise do indicado pelo governo federal. O congressista acrescenta que o STF deveria atuar como guardião da Constituição e não como um tribunal que intimida e persegue parlamentares da oposição.
0: Doutor Frederico, do PRD de Minas Gerais, critica decisões judiciais relacionadas aos atos de 8 de janeiro, alegando que houve excesso nas condenações. Ele sustenta que os envolvidos não tiveram garantido o devido processo legal e questiona a condução das investigações.
2: São pessoas de bem, sem fichas criminais, pessoas que participaram de uma manifestação num domingo, onde ocorreu um quebra-quebra, sem imagem das câmeras de segurança, para entendermos como e quem começou esse ato de vandalismo. Essas pessoas injustiçadas são pais, são mães, são tios, são tias, são avós.
1: Além disso, o doutor Frederico defende a concessão de anistia aos condenados e afirma que há necessidade de revisão das penas aplicadas. O parlamentar também conclama a mobilização política em torno do tema, com foco nas próximas eleições.
3: Política.
0: Chico Alencar, do PSOL do Rio de Janeiro, defende projeto para regulamentar o uso de jatos particulares por autoridades públicas. Ele explica que o objetivo da proposta é garantir a transparência, a credibilidade das instituições e a separação entre o público e o privado.
1: O parlamentar observa que, além de informar os dados da viagem, é fundamental declarar possíveis bens adquiridos. Chico Alencar propõe que autoridades sejam submetidas às mesmas regras impostas a cidadãos comuns e sugere sanções em casos de irregularidades.
3: Trabalho.
0: A comissão criada para estudar o fim da escala de trabalho 6x1 já foi instalada na Câmara e já confirmou os nomes indicados para presidir o colegiado e para relatar o texto. A reportagem é de Murilo Souza.
4: Foi instalada a Comissão Especial da Câmara dos Deputados, que vai analisar duas propostas de emenda à Constituição que propõem a redução da jornada de trabalho no país para 36 horas semanais. As PECs, na prática, acabam com o atual modelo de 6 dias de trabalho semanal por um de descanso, a chamada escala 6x1. A comissão é composta por 37 membros titulares e igual número de suplentes, mais um titular e um suplente, atendendo ao rodízio entre as bancadas não contempladas. O deputado Léo Prates, da Bahia, é o relator da comissão, após a indicação do presidente da Câmara, Hugo Mota. Léo Prates enfatizou que a escala de trabalho 6x1 afeta principalmente as mulheres e impede que pais e mães exerçam o cuidado com seus filhos. Ele defende um debate sem interferências ideológicas e com foco no benefício social e no fortalecimento das famílias.
5: Eu tive a oportunidade de, na minha quinta série primária, com muitos adolescentes, dar muito trabalho a meu pai. Quase tomei, Alencar, pau em matemática. E de um aluno que ia tomar pau em matemática, está na frente de vocês um engenheiro. Graças ao amor de um pai e à escala 5x2. Porque meu pai e minha mãe eram servidores públicos, não tinham dinheiro para pagar professor, e era meu pai todo sábado e todo domingo, durante 6 meses, que me dava a banca de matemática.
4: O presidente da comissão especial será o deputado Alencar Santana, do PT de São Paulo. Ele anunciou que pretende fazer pelo menos 2 reuniões por semana, sendo a primeira já na próxima terça-feira. Informou que o prazo para apresentação de emendas pelos deputados, que é de 10 sessões do plenário, começa a contar nesta quinta. Também foram eleitos como vice-presidentes a deputada Dayana Santos, do PCdoB do Rio Grande do Sul, e os deputados Luiz Gastão, PSD do Ceará, e Mauro Benevides Filho, do União Brasil do Ceará. A comissão especial deverá discutir e votar um relatório sobre a proposta do deputado Reginaldo Lopes, do PT de Minas Gerais, que reduz gradualmente a jornada semanal das atuais 44 horas para 36 horas, com um período de transição ao longo de 10 anos. Já a outra proposta a ser analisada, da deputada Érica Hilton, do PSOL de São Paulo, prevê uma escala de 4 dias de trabalho por semana, com limite de 36 horas no período. A jornada

0: de trabalho é o limite de horas cumpridas pelo trabalhador em um período. Já a escala é a forma como os dias de serviço e repouso são distribuídos. Da Rádio Câmara de Brasília, Murilo Souza.
1: Daniel Almeida, do PCdoB da Bahia, celebra a instalação da Comissão Especial sobre o fim da escala 6x1. Ele lembra que, historicamente, avanços como a abolição da escravidão e a legislação trabalhista em defesa do trabalhador trouxeram dinamismo econômico ao país.
2: Daniel Almeida cita dados da Organização Internacional do Trabalho sobre mortes causadas por jornadas excessivas para defender a medida sem perda salarial. Para o deputado, a iniciativa ajuda a combater o adoecimento físico e mental dos trabalhadores.
1: João Daniel, do PT de Sergipe, reafirma o apoio à proposta que prevê o fim da escala de trabalho 6x1 e a diminuição da jornada sem redução salarial. Segundo o deputado, a iniciativa garante mais qualidade de vida ao permitir que o trabalhador tenha mais tempo para o convívio familiar e descanso.
3: É um projeto justo que não tirará riqueza das empresas, que não diminuirá lucros, apenas dará mais dignidade aos trabalhadores e às empresas que são sérias, que sabem da importância do trabalhador. Aliás, todos nós sabemos, é só o trabalho que produz riqueza. Portanto, é o trabalhador e a trabalhadora que precisam ter todos os direitos garantidos e respeitados.
2: João Daniel reforça que a redução da jornada é uma luta histórica das centrais sindicais e das forças democráticas. Para o deputado, garantir o bem-estar de quem produz a riqueza do país é um passo fundamental para combater as desigualdades sociais e fortalecer a economia do país.
1: Termina aqui o Jornal Câmara dos Deputados, com trabalhos técnicos de Everson Urani e apresentação de Luciana Vieira e José Carlos Andrade. Uma ótima noite para você.
2: A Voz do Brasil está de volta amanhã. Uma boa noite para você e até lá.
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1: 10h40. 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
1: 11:01. 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

0: meia-noite.
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0: 1 e 2.
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0: 4 horas.
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0: 6 horas.
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1: 6:24.
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5: Caboing FM, 29 graus.
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1: 6:37.
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1: 8 e 2.
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1: 8:16.
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4: Cartão físico ou digital, qual é o mais seguro? Especialistas explicam que o cartão virtual é mais indicado para compras online, já que gera códigos temporários e reduz o risco de fraude. Já o cartão físico ainda é muito usado no dia a dia, mas pode ser perdido, roubado ou clonado. A recomendação é combinar os dois. Usar o virtual na internet e o físico apenas quando necessário, sempre com atenção à segurança.
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1: 8h30.
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1: 8h43. 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
4: Os alinhadores ortodônticos já estão bem inseridos na odontologia. Porém, muito se fala hoje sobre quem são os dentistas capazes de fazer esse tipo de tratamento. E ainda são os especialistas. Muitos dentistas arriscam fazer alinhadores sem serem especialistas e isso podem levar o paciente a ter uma perda de estabilidade e muitas vezes diminuição do tamanho do dente. Então, antes de fazer esse tipo de tratamento, conversem com o seu dentista de confiança.
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1: 10:15.
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1: 10h43.
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1: 11-2.
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1: Bang FM, 29 graus. 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
1: 11:15. 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
10: Vamos lá, dando palma. 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
2: 11:32.
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1: 11:47.
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1: Meio-dia e quatro.
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1: Meio-dia 18.
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5: A Amazon pode ganhar um concorrente de peso no mercado de internet via satélite. A empresa está avançando com um projeto chamado Amazon Leo, que deve rivalizar diretamente com a SpaceX, responsável pela Starlink. O serviço usa satélites em órbita baixa para levar internet rápida a regiões remotas e já tem previsão de estreia a partir deste ano, inclusive com planos para o Brasil.
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1: Meio-dia e 32.
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1: 12:44.
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1: 1 e 2.
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1: 1:16.
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3: 1:30.
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1: 1:43. 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
1: 2 e 4.
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1: 2h30.
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1: 2:44.
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1: 3:19. 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
3: 3:31.
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1: 3:44.
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1: 4 horas. 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
1: 4 e 14.
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1: 4:29.
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1: 4:42.
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2: 5 e 3.
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1: 5:18.
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1: 5:49.
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8: Bang FM, 29 graus.
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1: 6:05.
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1: 6:21. 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
1: 6:34.
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1: 6h50.
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4: 7:01.
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7: Muito se fala dos protocolos, que são as próteses fixas sobre implante. Porém, pouco se fala dos contras do uso de protocolos. Dentre eles, vamos destacar o enclausuramento da língua, que é quando diminui muito o espaço que a língua tem para falarmos e até mastigarmos, a entrada de alimento embaixo da prótese e também uma perda de propriocepção, que é o que a gente sente quando vamos mastigar. 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
2: Hoje é praticamente impossível realizarmos qualquer tipo de reabilitação sem um planejamento reverso. 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
2: 8 horas.
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1: 8:14.
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1: 8:33.
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7: Cabanga FM, 29 graus.
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1: Boa noite.
2: Uma boa noite para você que nos acompanha em todo o país.
1: Segunda-feira, 4 de maio de 2026.
2: E vamos ao destaque do dia, novo desenrola.
1: Brasileiros podem renegociar dívidas com descontos que chegam até 90%.
2: O programa é destinado a famílias, estudantes, aposentados, micro e pequenas empresas e produtores rurais.
1: Parte do FGTS poderá ser usada para quitar o débito.
2: O presidente Lula afirma que o objetivo é tirar a população do endividamento.
3: Nós estamos tentando encontrar uma fórmula de tirar a corda do pescoço dessa gente, para ele voltar a respirar normal, para ele poder voltar a sonhar, ter o seu nome limpo na prata.
1: E como o novo desenrola vai beneficiar as famílias com renda comprometida pelas dívidas?
2: É o tema da nossa entrevista com Régis Dudena, secretário de Reformas Econômicas do Ministério da Fazenda.
4: Esse é o principal recado, né? Pegar a população que está com dívidas caras e que está com alto comprometimento de renda, a gente diminui a dívida e diminui a parcela que ela tem que pagar todo mês.
1: Você vai ouvir também mais inclusão digital.
2: Leilão promovido pelo governo do Brasil vai permitir a ampliação da conectividade em rodovias federais, áreas rurais e remotas.
1: Um investimento privado de cerca de 2 bilhões de reais. Graziele Bezerra.
5: A proposta é dar maior cobertura móvel a regiões que ainda enfrentam dificuldades de sinal.
2: Hoje, na apresentação da Voz do Brasil, Mariana Jungmann e Nazi Brum.
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2: Dívidas com juros altos que podem começar baixas, mas em alguns meses viram uma bola de neve.
1: Para ajudar pessoas que estão endividadas, principalmente com créditos que possuem juros muito altos, o governo do Brasil lançou hoje o novo Desenrola Brasil.
6: Para aliviar o orçamento das famílias e ajudar quem está inadimplente, o governo do Brasil lançou uma nova rodada do programa de renegociação de dívidas, o novo Desenrola Brasil. A medida vai beneficiar pessoas como o gerente de tecnologia Alex Araújo, que está com dívidas há mais de 3 meses.
7: Quando você está com dívida, né, registrada, que você não consegue crédito no mercado, então fica complicado. Ainda mais quando você é pai de família, né, como eu, então ela se interfere bastante.
6: A medida provisória assinada pelo presidente Lula nessa segunda-feira já está em vigor e segue para análise do Congresso Nacional. O foco principal nessa primeira rodada são trabalhadores com renda de até 5 salários mínimos, ou seja, R$ 8.105. A ideia é ajudar as famílias a se reorganizarem financeiramente, como destacou Lula.
3: Nós estamos tentando encontrar uma fórmula de tirar a corda do pescoço dessa gente, para ele voltar a respirar normal, para ele poder voltar a sonhar, ter o seu nome limpo na prata.
6: Pelo Desenrola Famílias, poderão ser renegociadas dívidas contraídas até 31 de janeiro deste ano e que estejam em atraso entre 90 dias e 2 anos. Entram na lista débitos de cartão de crédito, cheque especial e crédito pessoal. Os juros poderão chegar no máximo a 1,99% ao mês. E os descontos podem variar entre 30% e 90%, dependendo do tipo e do tempo de dívida. O ministro da Fazenda, Dário Durigan, explica que quem não quitar as dívidas vai poder parcelar com juros baixos de forma a aliviar o orçamento das pessoas.
8: E é uma dívida que vai incidir juros não de 15%, como é a do cartão de crédito, mas vai incidir um juros de 1,99%. Ao mês. E é uma dívida que pode ser parcelada em até 4 anos.
6: O programa também alcança estudantes com dívidas no FIES. O governo vai oferecer abatimento total dos juros e multas, além de 12% de desconto para quem pagar à vista ou parcelamentos em até 150 vezes. Beneficiários do CadÚnico com atraso superior a 360 dias poderão ter desconto.

0: descontos maiores e até liquidação total do saldo devedor. A expectativa é beneficiar mais de 1 milhão de estudantes. Microempreendedores, pequenas empresas e agricultores familiares também terão acesso a crédito mais barato e condições facilitadas de renegociação. A jornalista Laís Cristina Araújo participou da primeira edição do Desenrola Brasil e afirma que o programa fez diferença.
1: Sim, foi um passo importante para renegociar parte das dívidas com condições mais viáveis, com menos juros, e o que me ajudou também a retomar algum controle sobre minha vida financeira.
0: Uma das novidades é o uso do FGTS. O trabalhador poderá usar até 20% do saldo para quitar parte da dívida. Quem aderir ao programa também não poderá participar de jogos de apostas online, conhecidas como bets. A ideia, segundo o presidente Lula, é evitar novos ciclos de endividamento.
2: Nós vamos criar as condições para vocês diminuir o endividamento de vocês, para vocês pagarem dívida que vocês já estão devendo há muito tempo que não podem pagar, para que vocês se libertem um pouco da dívida do cartão de crédito e do cheque especial. Agora, vocês não podem continuar jogando em bet. Por isso é que nós estamos proibindo durante um ano das pessoas gastarem pouco do...
0: Pablo Mundim.
3: E como nós ouvimos na reportagem, o novo Desenrola tem foco na recuperação financeira de famílias, estudantes, pequenos empreendedores e agricultores familiares.
4: O programa também prevê que as instituições financeiras limpem o nome de pessoas com dívidas de até R$100.
3: E para entender melhor sobre a nova versão do Desenrola e como participar, a gente conversou mais cedo com Regis Dudena, secretário de Reformas Econômicas do Ministério da Fazenda. Acompanhe.
4: Secretário, vamos falar então sobre esse Desenrola voltado às famílias. Podem participar quem está com dívidas atrasadas entre 90 dias e até 2 anos, né? Qual é a expectativa do governo em relação ao número de pessoas que podem participar do programa? E se a dívida for maior que esses 2 anos, como é que fica? A pessoa pode participar de outra forma?
5: Obrigado, agradeço pelas perguntas. Aqui nós estamos falando do Desenrola Família, que é o programa que você narrou, que tem essas características, de um público estimado em até 20 milhões de pessoas. Acho que é importante a gente saber que, junto com o Desenrola Família, que é especificamente esse que trata de dívidas de 90 dias até 2 anos, nós ainda temos outras medidas de melhoria que aí pode ter um público ampliado. Mas focando no tema Desenrola Famílias, pessoas físicas com dívidas, nós estamos com até 20 milhões de pessoas que podem ser atingidas. A ideia aqui é focar, sobretudo, nessas dívidas que tenham até 2 anos, porque são dívidas que impedem as pessoas a participar da sua vida financeira, são dívidas normalmente caras, que serão substituídas por dívidas baratas. Por isso que nós estamos focando, otimizando esses recursos públicos nesse público específico. É importante lembrar que o Desenrola 1.0, o primeiro, ele abarcou dívidas mais antigas, dívidas anteriores mais antigas. Agora o foco, então, são essas mais recentes.
3: Secretário, o senhor pode explicar para a gente como vai funcionar no caso das dívidas de até R$100? O programa tem um eixo voltado para esses casos, não é isso?
5: Exatamente. Aqui, mais do que diretamente para as pessoas, esse é um comando para as instituições financeiras, para os credores. Ou seja, uma instituição financeira ou uma financeira que queira participar do programa vai ter que desnegativar dívidas até R$100 na origem. Ou seja, todas aquelas dívidas que no início eram de até R$100, que levaram a uma negativação, a instituição vai ter que desnegativar, ou seja, vai ter que tirar qualquer restrição de crédito desse devedor para que a própria instituição possa participar. Então, esse é um comando para o banco, para a financeira, tirar essa negativação. Se estivermos falando de dívidas pequenas ou dívidas com limite original até R$100.
4: Secretária, a gente ouviu algumas dúvidas da população em relação ao programa. Um deles é o Alex Araújo, que a gente ouviu na reportagem agora há pouco. Vamos ouvir a pergunta dele.
6: A pergunta é sobre questão de parcelas, né? Que quando a gente vai verificar a dívida, quando é muito alta, então parcela é o mais complicado, porque não adianta você, vou dar um incentivo para você pagar a sua dívida, mas a quantidade de parcela acaba tendo...

0: de um valor mensal alto, então não adianta muita coisa.
1: Secretária, a gente tem também a pergunta do auxiliar de cartório, Sávio Araújo. Vamos ouvir.
2: Então, eu queria saber como é que vai funcionar essa redução dos juros, né? Se vai reduzir o valor da dívida...
3: Bom, secretário, eles perguntam aí sobre parcelas, sobre juros. Como é que vão funcionar esses dois critérios dentro do programa?
4: Eu acho importante a gente lembrar aqui é que, para começar, ao entrar no desenrola, essas dívidas, então, vencidas há 91 dias até 2 anos, ele vai ter um desconto. Então, de saída, o valor principal da dívida já cai no mínimo 30%, podendo chegar até 90% de desconto. A diferença dessa dívida, que já vai ser bem menor, ela vai poder ser parcelada em até 48 meses, ou seja, até 4 anos para pagar essa dívida menor nova. Além disso, nós estamos falando de uma migração de créditos caros, como é o caso do cartão de crédito, cheque especial, o crédito pessoal sem garantias, que chegam a ter taxas mensais de até 15%. Aqui ela vai ser fixada a um teto de 1,99% ao mês. Ou seja, é uma dívida muito menor, com desconto, parcelado em até 4 anos, com taxa de juros de 1,99, uma taxa de juros bem abaixo. Com isso, a pessoa vai conseguir ter um comprometimento da renda muito menor. Então, vamos pensar aqui, se ela tiver uma dívida, por exemplo, de 10 mil reais e estava pagando aqui 15% ao mês, só de juros ela pagaria R$ 1.500 por mês de juros. Se ela vier a ter um desconto no máximo aqui de 90%, a dívida vai cair para R$ 1.000 e os juros incidentes aqui vai para R$ 199 por mês. Então, assim, aqui a gente está diminuindo muito aquilo que a pessoa vai ter que pagar por mês, com a ideia de reduzir esse comprometimento da renda da pessoa que entrar no desenrola, no novo desenrola.
3: Importante só a gente reforçar aqui, né, secretário, é a ideia de trocar mesmo a dívida mais cara, que são aquelas dívidas mais fáceis de serem feitas também, cartão de crédito, cheque especial, financeiras, por dívidas mais baratas, né?
4: Exatamente, esse é o principal recado, né? Pegar a população que está com dívidas caras e que está com alto comprometimento de renda, a gente diminui a dívida e diminui a taxa, diminui a parcela que ela tem que pagar todo mês.
1: Secretário, esse desenrola traz também mudanças no consignado do INSS e dos servidores públicos federais dentro do programa aí para ajudar aposentados, pensionistas e servidores públicos que precisam de crédito. Como é que isso vai funcionar?
4: Aqui o que é importante a gente notar é que foi criado dentro desses consignados que são categorias de crédito mais baratas, mas dentro do consignado foi criada uma possibilidade de uso de um cartão consignado, de um cartão de benefícios, e a parcela consignável, ou seja, aquele percentual da renda, seja do aposentado pensionista, seja do servidor público, ficava travada para usar no cartão. Só que quando ele usa no cartão, normalmente as taxas são piores. Então, o que nós estamos fazendo? Tirando essa trava para que ele possa usar um consignado normal, estamos reduzindo o percentual que ele pode consignar do seu salário, visando trazer essa parcela mensal para um comprometimento menor da renda, e estamos diminuindo progressivamente no tempo, nos próximos 10 anos, o percentual global do consignado. Então, qual que é a ideia? Tanto em um quanto em outro. Tirar a possibilidade de cravar esse cartão, que normalmente é mais caro, nós estamos diminuindo de saída de 45% para 40% e progredindo no tempo para que esse consignado lá na frente chegue a 30% do seu valor de renda mensal. Esse conjunto de medidas faz com que imediatamente ele migre de um crédito mais caro e mais problemático para um crédito mais saudável, e que com o tempo ele vá diminuindo o comprometimento mensal da sua renda.
3: Bom, secretário, para a gente encerrar rapidamente, como é que as pessoas podem conhecer mais sobre o desenrola? Como é que elas podem participar do programa de renegociação de dívidas?
4: Aqui o que eu acho primordial é as pessoas entenderem que o principal canal inicial é elas irem

0: a instituição que lhes deu crédito. Ou seja, se você deve para um banco, procure o seu banco, porque é no banco que você vai iniciar a sua relação de desenrolar essa sua dívida. O que que eu ainda acho importante aqui? As pessoas se atentarem para as condições que lhes estão sendo ofertadas, elas têm que tomar cuidado, porque é possível, infelizmente, que haja tentativas de fraude, ou seja, terceiros que vão se utilizar desse momento para tentar fraudar. Então é importante as pessoas ficarem atentas para isso. Além disso, quando você for à sua instituição financeira, anote exatamente quais são as condições dessa dívida para garantir que as condições que estão sendo dadas pelo programa do governo federal atinja você. E se tiver dúvidas, acione os órgãos de defesa do consumidor para que eles possam também te orientar se os seus direitos como consumidor estão sendo preservados. Então, canal principal, a própria instituição financeira, e a partir de amanhã deve estar disponível o site do novo Desenrola, onde também essas informações estarão disponíveis.
1: Tá certo, então nós conversamos com Régis Dudena, secretário de Reformas Econômicas do Ministério da Fazenda. Secretário, obrigado pela participação aqui na Voz do Brasil.
0: Eu que agradeço, uma boa noite a todas e todos.
2: O governo do Brasil ampliou as penas para crimes como furto, roubo, estelionato e receptação.
1: No caso de furto, a punição passa a ser de 1 a 6 anos, superando o limite anterior de 4 anos. Já o furto de celular agora prevê reclusão de 4 a 10 anos.
2: Crimes cometidos por meios eletrônicos também tiveram aumento de pena, podendo chegar a até 10 anos de prisão.
1: Segundo o governo, o objetivo é reforçar o combate ao crime e proteger a população.
2: Avança para levar internet a todo o país.
1: Um leilão realizado pela Agência Nacional de Telecomunicações vai garantir a conectividade em mais de 864 localidades, com foco em áreas.

0: chamadas zonas de silêncio, trechos de rodovias sem sinal de telecomunicação que ainda persistem no Brasil. O secretário de Telecomunicações do Ministério das Comunicações, Hermano Tércios, explica quais áreas terão prioridade para receber essa tecnologia.
1: Definimos que as localidades maiores são a prioridade, acima de 600 habitantes, rodovias federais, rodovias com mais fluxo de pessoas, como a BR-101, BR-116, 242 e assim por diante. E aí, depois dessas rodovias, descer para uma terceira prioridade as localidades abaixo de 600 habitantes.
0: O modelo de leilão adotado exige que as empresas vencedoras firmem compromissos diretos de investimento em infraestrutura e modernização das redes, o que, na opinião do ministro das Comunicações, Frederico de Siqueira Filho, vai levar serviço de qualidade para a população.
2: Mais infraestrutura, mais competitividade, mais capilaridade, para que também a gente consiga fazer com que as operadoras, os prestadores de serviço possam levar infraestrutura para as áreas mais remotas do Brasil.
0: O valor total dos lances somou 23 milhões de reais. A expectativa é de cerca de 2 bilhões de reais em investimentos. Reportagem Graziele Bezerra.
3: Pernambuco e Paraíba tentam se restabelecer depois que fortes chuvas atingiram os locais desde a última sexta-feira.
4: Ao todo, mais de 30 municípios decretaram situação de emergência nos dois estados.
3: O governo do Brasil já enviou quase R$1,5 milhão para apoio das cidades atingidas.
5: Na manhã desta segunda-feira, 4 de maio, o ministro da Integração e do Desenvolvimento Regional, Valdez Góes, desembarcou no Nordeste para agilizar as ações de socorro e assistência humanitária nos estados da Paraíba e Pernambuco. Na Paraíba, o ministro ressaltou a parceria do governo federal com os estados para agilizar as ações de resposta em casos de desastres.
6: A prefeitura tem que decretar a situação de emergência, passar informação ao governo do estado e ao governo federal. Se é ajuda humanitária, passa através de um cartão. Se é uma obra, vai empenhar em nome da prefeitura.
5: Valdez enviou equipes da Defesa Civil Nacional para os dois estados. A mobilização dos técnicos tem como objetivo dar apoio total aos municípios e ajudar nas solicitações de reconhecimento de situação de emergência e elaboração dos planos de trabalho para solicitação de recursos federais. Reportagem Manuela Rolim.
4: E estão abertas até 15 de maio as inscrições da campanha de mobilização para a prevenção do risco de desastres.
3: A iniciativa faz parte da nona campanha nacional Aprender para Prevenir Cidades Sem Risco.
4: Serão selecionadas 40 ações que vão receber certificados de reconhecimento, além de kits de materiais pedagógicos e jogos educativos.
3: Para a Sâmia Sulaimani, coordenadora de articulação e parcerias da Secretaria Nacional de Periferias, a ideia é envolver toda a sociedade.
7: A gente também quer envolver associações de bairro, iniciativas populares, igrejas, para que, de fato, a prevenção aconteça antes, né? Para que os desastres não aconteçam, mas que a gente possa gerenciar os riscos dos locais.
4: Podem se inscrever escolas de educação básica, instituições de ensino superior, órgãos públicos e organizações da sociedade civil por meio do site gov.br/cmadencom.
3: Um prêmio para dar voz aos povos da periferia por meio da arte e da cultura.
4: As armas são a poesia cantada ou falada, escrita ou de improviso e mostras culturais.
3: É o Prêmio Nacional Vozes Periféricas, lançado hoje pelo governo do Brasil.
8: De rimas, no Jardim do Palácio do Itamaraty, em Brasília, é só uma pequena mostra da força do movimento do hip-hop no Brasil.

0: Não ouvidas.
1: Essa forma de expressão cultural utilizando versos rimados, sejam eles acompanhados de ritmo ou apenas falados, vem se espalhando pelo país, principalmente nas periferias. Para valorizar e estimular iniciativas como essa, foi lançado nesta segunda-feira no Itamaraty o Prêmio Nacional Vozes Periféricas. Para o ministro da Secretaria-Geral da Presidência da República, Guilherme Boulos, esse prêmio é um reconhecimento.
2: A gente está trazendo aqui para dentro do Itamaraty os embaixadores da periferia, os embaixadores da quebrada. Mais que um prêmio, é um reconhecimento, dizendo que isso não pode ser criminalizado. O Estado tem que aparecer lá com o braço do estímulo.

0: premiando, valorizando, fortalecendo e dando melhores condições para que vocês façam o que vocês já sabem fazer melhor que ninguém.
1: Pode se inscrever no edital qualquer coletivo cultural que tenha realizado de forma regular no ano passado iniciativas como Batalhas de Rima e Saraus. No total, 100 coletivos serão premiados com R$30 mil cada. A ministra da Igualdade Racial, Raquel Barros, defendeu que é uma forma de incentivar a arte e valorizar a força da juventude.
2: Quando a juventude se mobiliza no seu território, ela muda o espaço, ela transforma o lugar, ela modifica a geografia, ela faz com que muita gente se agregue, construa política, muda a realidade.
1: Exemplos de vidas transformadas pela arte não faltam. Samay Fernandes, vulgo colombiana, artista independente, mestre de cerimônia e compositora, conta que foi o hip hop que a salvou.
3: Eu venho da rua. Eu sou mãe solo do Davi da Maria e hoje eu sustento a minha família com a minha arte. E é por isso que quando eu falo da cultura de rua, eu não falo só de expressão, eu falo de transformação real de vida. Foi no microfone aberto, numa roda de rima, que eu entendi que a minha voz tinha valor. Hoje o clima tá bacana, pra quem não me conhece, satisfa que o meu vulgo é colombiana. Eu vim direto de BH e a favela do Indião, eu já vim pra representar.
1: Para se inscrever, basta acessar www.gov.br/vozesperiféricas até 18 de maio. Reportagem Gabriela Noronha.